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Tamo junto, galera. Compartilha nós, curte aqui, ó. 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
1: Ora, bom dia, bom dia. Bem-vindos à RPO. Estou na companhia da doutora Anita. Queria mandar um grande beijinho também ali ao nosso moderador, o Álvaro, e também à Sibirene, à Jana, uma beijoquinha, ao Eugene, good morning.

0: Yes, Vidal, beijoquinhas. Oh, Romão, uma beijoquinha, um bom dia. E a Tita também, uns bons dias. Vem ao nosso Beto Mendonça, uma grande beijoca aqui da Olavo. O nosso Miguel Paredes também, outra beijoca. E a todos mais que estejam na minha sintonia. Muito obrigado e bem-vindos.
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0: E para todos os presentes aqui na nossa sala de chat da Web Rádio Portugal Online, vão ficar com Olá Amor, uma beijoca e um bom dia, uma boa quarta-feira para todos. Bora lá!

Deixar de ser ali o nosso amigo Beto, mas ele só diz-me assim: olá, bom dia, Anitta, feliz abençoada quarta-feira, com votos de uma boa emissão. Assim quando for se levantar mal, seu gosto para todos nós que estamos aqui na sua companhia. Muito obrigada, apoio na escuta. E eu escolhi aquele tema que me mandaste, Dom Nuno, o tema Sozinho. Uma beijoca para ti, um bom trabalho que te desejo. E uma boa quarta-feira, bora lá, Beto.

Também queria dar-vos bons dias ali à nossa Maria Brito, que me diz assim: Olá, bom dia, Anitta, boa emissão. Quando possível, um tema para si e para todos que estão na sua companhia. Continuação de uma ótima quarta-feira. Abençoada, muito obrigada. E eu escolhi, depois dos 40, aquelas ficam boas. Ah, pois é, Maria, nós depois dos 40 anos é que temos boa. É como aquele ditado diz: panela velha é que faz boa comida. Obrigada e uma boa quarta-feira para ti. Beijoquinhas.

Também queria os bons dias ao nosso administrador Costa Araia para uma vez joga para ele e para a sua família e um bom trabalho se assim o for caso. E já de seguida vamos ficar com o tema de Kim Barreiros. Puxa o pole, bora lá. Ah, pois é, Beto. Linha velha, mas também é rija.

Oh, Bruno, com deseducação, que eu acho que é toda a tua inclinação exclusivamente para ti, o que tu queres de mim? Fala, diz lá o que tu queres de mim, Bruno. Uma beijoquinha muito grande para ti. Uma boa guarda para o teu desejo.

Ah, pois é, Bruno. Diz lá o que é que tu queres de mim. Bom dia, Luz. Beijoquinhas, querida. E para ti, como é que gostas de música espanhola? Um erro por ti. Uma beijoquinha muito grande e uma boa quarta-feira te desejo. Bora lá.

Ah, pois é, malhão do teu beijo. E para o Petlin Dolção, em especial, vai ficar com esta belíssima canção: Entre o Céu e a Terra. Um beijo ao cabelo e bom trabalho, bora lá!

Ah, pois é, pois é. E ali o VIP da RPO, que é o nosso Beto Mendonça, diz-me assim: Olá, novamente, Anitta, quando for possível, um tema para dedicar à autora de serviço sou eu, a Anitta, né? Obviamente. Muito obrigada, beijinhos. Eu escolhi Cláudia Nayara, sou outra mulher, uma beijoca muito grande para ti, VIP da RPO, e um bom trabalho. Bora lá.

para o nosso doutor Miguel Paredes. Da minha parte, uma grande beijoca para ele e uma boa viagem. Vem com calma, vais ficar em companhia de bombocas. Meu coração samba por ti. Beijoquinhas no teu coração.

Angélica, uma beijoquinha, bem-vinda à FPO. Estás na companhia da doutora Anitta e vai chegar também na companhia de Bruna, dançando Punaná. Bora lá!

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1: Ah, pois é, pois é. Agora digam lá, quem será o pai? Acusem-se, faz favor.

Pois é. O que vocês querem ser eu? E já, decida para a minha madrinha, a nossa doutora Nanda, que eu sei que ela está na nossa escuta. Celinho, meu amor, uma grande beijoca para ti e uma boa quarta-feira te desejo. Bora lá.

E já de seguida para todos, os nossos ouvintes, sem exceção de ninguém mesmo, vão ficar com o tema de Luan Santana, Coração Cigano. Bora lá, beijoquinhas para todos e uma boa quarta-feira.

E para o Luís Filipe, com uma grande beijoca, vais ficar com o tema Não Te Quero Mais no Estrio Claro. Beijoquinhas e uma boa quarta-feira, te desejo.

Queria te mandar uns bons dias ao meu sapato, uma beijoca para ti e vais chegar na companhia de beijo por engano. Boa quarta-feira te desejo e também os bons dias à dona Isa Neto.

Bom dia, Manuel Fluxo, uma grande beijoquinha para ti. Olha, vais ficar na companhia de... O mundo está todo maluco. Ah, pois está, está todo maluco mesmo. Uma beijoquinha.

0: Também vou.
1: Oh, Luísa, Luísa, estás com falha de letras? É pá, isso é do teu teclado. Vê lá, vê lá, vê lá, vai lá apanhar elas. E ali o nosso Beto Mendonça, nosso VIP da RTO, que é mesmo assim, para dedicar à nossa Maria Brito, uma grande beijoca e uma boa quarta-feira, lhe deseja. Filipe, peço por ti, imigrante de Helder Batista. Maria Brito, agarra que é toda tua da parte do VIP da RTO.

Guilherme para a nossa Luísa. Uma grande beijoca, vais ficar com o tema Deixa-me Ir. Ah, pois é, será que vocês deixam ir? Será? Beijoquinhas, Luísa. Uma boa quarta-feira.

Y para Guareti, tu uma grande beijoquinha para ti, minha querida, vai ficar com esse teu beijo vagabundo. Bora lá, boa quarta-feira para ti.

E o tema que se segue vai direitinho aí para a nossa Leni, com uma grande beijoca e uma boa quarta-feira. Bora lá, Leni!

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1: E esta de Fábio Lagarto abre o olho, vai direitinho ali para a minha amante, a nossa Ultra Star. Boa escola e boa quarta-feira. Beijoquinhas.

Leva a minha Tânia, uma beijoquinha para ti. Olha, vais ficar em companhia de. Ai! Entre o bairro e o teu abraço. Uma beijoca. Ih, dormiste bem? Diz lá, se dormiste bem.

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1: Ah, pois é, este Romão, quer ouvir esta música, não mandei-lhe o teu amor para dedicar à paixão dele, que está na escuta. Obrigada, Romão, pelo teu pedido.

Oh, Bruno, Bruno, será que consegues meter algum velho a fazer o pino? Ah, minha Nossa Senhora, uma coisa me valha. Já, já, de seguida, a minha machadinha. Ah, pois é, cuidado com a machadinha.

Ai, ai, Tânia, Tânia, pois é, este é São João, ela martelava. Ai, mãe. Bom, olha, Tânia, dá lá o teu GPS ali ao Bruno, para ver se ele vai ter contigo, para receber as tais palmadinhas, ah, pois é, Tânia, bora lá.

Pois é, Vitor Erpel, que é o nosso Beto Mendonça, em resposta à tua dedicatória, a minha nossa Tânia manda dizer assim: és o meu bombom, já diz a Karina. Olha, Vitor, aguenta-te, da parte da Tânia, beijo, Inês.

0: Ah, pois é, pois é. Este tema foi para o bombom do nosso VIP, do nosso Beto Mendonça. E vamos ficar na companhia do tema Nunca Te Aproximes. Com mil beijos, beijinhos, pai, para todos os presentes e adolescentes aqui na nossa sessão de chat, RPO. Joquinhas.
1: Luís Martins.

Ah, pois é, juízo, juízo, aonde é que se vende? E a partir das 11 horas de Portugal Continental, vão ficar na companhia da nossa locutora Gorete. E há pouco aqui na salinha, palavra sem licor. E por que não ficar com licor milagroso? Uma beijoquinha.

0: jeitinho.
1: Ah, pois é, pois é. E depois deste licor milagroso, vamos ficar com o tema Arrasta-me na Noite. Oh, my love, outra noite como a outra, não, má. Poça.
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Oh, Bruno, se a gente sabe o que é que a casa gasta, oh, sabemos, eu e a Tânia, a minha My Love, sabemos tudo e mais alguma coisa e um par de botas, que é mesmo assim. E a música que se segue, vai viradinha ali para a nossa locutora, agora é que é com ela que vão ficar a partir das 11 horas de Portugal. O meu, muito obrigada. E vai chegar com o meu amor eterno. Beijoquinhas, Varete. Uma boa emissão, te desejo.

E com esta canção, Meu Tempo em Ti, me despeço agradecendo a vossa companhia, a vossa dedicação, a vossa preferência aqui sempre na nossa web rádio Portugal Online. A todos um meu muito obrigada, uma beijoca muito grande, em especial ali também para o nosso VIP do Beto Mendonça, a nossa Maria Brito, o nosso doutor Miguel Paredes, que neste momento está agarrado a um volante, à Tânia, minha My Love, uma beijoca, ao Bruno BM, outra beijoquinha, ah pois é, e a todos os restantes aqui na nossa salinha, o meu muito obrigada. E Goretti, a ti te desejo uma boa emissão e até amanhã às 13 horas de Portugal Continental. Eu cá estarei novamente para vos dar mais e boa música. Bora lá pessoal, até amanhã se Deus quiser, e uma santa e feliz quarta-feira a todos.

Minha saudadezinha, juntinho, digam lá. Tá, eu vou ficar aqui até a nossa Dorete estar pronta para pegar nos comandos da Web Rádio Portugal Online.

E depois desta música, seguida na gráfica, que é muita areia para o teu caminhão. Ah, pois é, nós somos muita areia para o caminhão de muita boa gente. Olha, é como a pimenta, só fica cá quem aguenta. E Gorete, já já de seguida a esta, te passarei os comandos da RPO. Muito obrigada e uma boa emissão te desejo.

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tarde, uma boa noite, onde quer que estejam, na sintonia da Rádio Portugal Online, estão Cagoretti Gama, diretamente dos estúdios de Portugal.

Doutora ou locutora que acabou de fazer a sua emissão. E então, Anitta, para ti, com um grande beijinho, espero que gostes. Wanderlei Rodrigues, me leva contigo.

estamos a acabar de ouvir este lindíssimo som que eu indiquei para ali para a nossa amiga locutora Anitta, que acabou de fazer a emissão. E obrigada também por esperar por mim, que tive que ligar um sobre, teve que sair mesmo a correr. Uma coisa urgente já está resolvida e vamos continuar. O próximo som, Trick Love, prometi ao meu coração e ao coração de todos que eu vou estar aqui aproximadamente 2 horinhas aqui a vos dar boa música e boa exposição, boa alegria. E espero que esteja tudo bem com todos os ouvintes, locutores, moderadores e ouvintes da RPO. Um grande beijinho. E o próximo som vai para todos, todos, sem exceção. E então vou cumprimentar todinhos aqui nessa linha de chat. E vai para o José, que acabou de entrar. Seja bem-vindo. Um beijinho vai ali também para o Bruno, BMV. Um beijinho vai para o Romão. Outro beijinho ali para o Mateus. Outro beijinho vai ali para a Tânia. Outro beijinho para a Jana. Jana Almeida, um beijinho. Um beijinho para o António. Um beijinho vai ali também para Luísa. Outro beijinho vai para a Helena. Outro beijinho vai ali para... Um beijinho para cada um. Para a Irana Carvalho, a sua esposa do Álvaro. E um beijinho também para o moderador Álvaro. Um beijinho para a nossa moderadora Isa Neto. Um beijinho também vai para o Tuguinha. Outro beijinho novamente vai ali para a locutora Anitta, que acabou de fazer uma sua excelente emissão. Vem toda acelerada, vim a correr. E também quero agradecer a todos aqueles que este se encontram do lado de fora. Um grande beijinho, um beijinho muito especial para todas aquelas pessoas que estão a passar um mau momento. Tenham fé, esperança e tudo vai correr bem. Quem crê em Deus terá sempre o seu coração cheio de amor e também saúde. Sem amor e sem saúde não podemos viver. A saúde temos que ter ela bem controlada para podermos seguir em frente. E um grande beijinho também vai para as 9 ilhas dos Açores. Um beijinho para a minha terra natal, Ilha da Madeira. Ilha da Madeira, um grande beijinho também para a Ilha do Porto Santo, aqui a terra da nossa amiga moderadora Isa Neto, a Ilha Dourada. E também para todo o continente e arredores, um grande abraço, um beijinho. E também para todos aqueles que se encontram por outros mundos, por outros cantos do mundo, um grande abraço, um beijinho. E Trick Love, prometi ao coração.

0: Estamos a acabar de ouvir o Triclave, prometi ao coração, foi para todo o auditório da Rádio Portugal Online, para todos os locutores de locução, colegas de locução, também para todos os moderadores e também todos os ouvintes aqui na salinha presentes e também ausentes. Um muito obrigada por deixar o seu like e para aqueles que não dão o seu feedback, um grande beijinho. E bem-ajam a todos. O próximo som é já uma dedicatória que vem da parte do nosso amigo Beto Mendonça. Já veio até a mim, então já vamos ouvir a mensagem do Beto juntamente com a Cuca.
1: Bom dia, aqui é a nossa amiga doutora Goretti. Goretti, tenho uma feliz abençoada quarta-feira, um votos de boa missão. Assim também quero aqui agradecer a nossa amiga doutora Anitta, pela linda emissão. Muito obrigado, Anitta. Um grande beijinho para si. E assim, Goretti, quando for possível, uma musiquinha que já está prontinha na grelha, desde ontem, para todos nós que estamos aqui na sua companhia. Muito obrigado. Continuando uma boa missão, que o colo já vem. Um grande beijinho. Fui!
0: Obrigada, eu, Beto. Então, vou-te dedicar este. Vou dedicar, vou. Eu vou pôr como Alvo Florença, saudades de ti, Madeira. Claro que sim, que já deves ter muita saudade e já está na altura de pensar nas férias. Então, por que não ir até a Ilha da Madeira, a nossa terra natal? E então, saudades de ti. É com Álvaro Florença, que vem da parte do Beto Mendonça.

Estamos a acabar de ouvir Álvaro Florença, que veio da parte do nosso amigo Beto Mendonça, que quis dedicar e mandar uma mensagem de carinho para todos nós. E eu agradeço. E olha, vou-te dedicar, por que não, Portugal, Sidónio Silva. A poncha vai para ti também, compartilha com todos. E vamos até novamente à Ilha da Madeira com Sidónio Silva.

Vamos acabar de ouvir Portugal. Sidone Silva, poncha que eu dediquei ali ao nosso amigo Beto Mendonça, mas não é só para ele beber, é para compartilhar com todos e por que não ir ao bolo do caco? Mas agora quem canta é o Kim Barreiros. Bora lá, vamos comer o bolo do caco. Bolo do caco com cerveja fria.

Estamos a acabar de ouvir o Kim Barreiros, o bolo do Caco. Já foi a ponte, agora é o bolo do Caco. E logo de seguida, por que não ouvir o João Vinagre? O João Vinagre também é da Ilha da Madeira. O Kim Barreiros é daqui de Ponte Lima. E vamos novamente à Ilha da Madeira. O João Vinagre, quero ficar só contigo. E quero ficar só contigo. Eu vou dedicar para todos aqui na salinha de chat e também na escuta, e para todos aqueles que não dão o seu feedback e estão assim ligadinhos à Rádio Portugal online a escutar a rádio e também, claro, a escutar todos os locutores de locução que vão passando por aqui. Bem-aja a todos os colegas por aqui passam com as vossas músicas. E a minha será assim um bocadinho variante portuguesa, brasileira, mistura. Para todos os gostos, não é? Para todos os gostos, uns gostam e outros não gostam, não é verdade? Mas eu estou aqui para divertir e também para vos dar alegria. Vamos ouvir o João Vinagre. Quero ficar só contigo.

Estamos a acabar de ouvir o João Vinagre. Quero-te ficar só contigo e vamos novamente à Ilha da Madeira. Vamos ouvir o Miro Freitas. O Miro Freitas que canta O Imigrante. E então vou dedicar este som para todos os imigrantes espalhados por esse mundo fora, a lutar pela vida. E um bem-ajam a todos. Eu também já fui imigrante, já estive na Inglaterra, já estive em Jersey, já estive em Guernsey e também na Suíça. Agora estou definitivamente aqui em Portugal. Já fiz 3 anos e estou aqui bem, graças a Deus. Bem-ajam a todos aqueles imigrantes que ainda estão a lutar para depois, mais tarde, voltar e regressar ao seu Portugal. E então, Miro Freitas,

Estamos a acabar de ouvir este lindíssimo som com Miro Freitas, o imigrante foi para todos os imigrantes espalhados por esse mundo fora, por esse mundo além, pelos quatro cantos do mundo. E eu também já fui imigrante e eu continuo a ser imigrante. Um dia também, quem sabe, se não voltarei à minha terra natal. Mas estou em Portugal, que as ilhas, a Ilha dos Açores, nove ilhas dos Açores, e também a Ilha da Madeira, o Porto Santo, os desertos, também são Portugal. E viva Portugal! E vamos ouvir o próximo som, mas antes eu vou cumprimentar a Luz, que acabou de entrar aqui na salinha de chat. Sejas bem-vinda, um beijinho também para ti. Também para ti, não? Também para ti. É uma moda de expressão de falar. Também para ti, uma ótima quarta-feira. Augusto Canário e amigos, toda a gente bem disposta. Bora lá!

O Augusto Canário, toda a gente bem disposta, e é verdade, queremos ficar todos contentes. E hoje é o dia de São João. São João aqui em Braga é feriado, mas aqui em Barcelos não. Mas em Braga é feriado, hoje é dia de São João. E então, por que não ouvir o Pedro Bento? Não, é assim. É o Pedro Bento. É Sé e é da Estrela, viva São João! E então vamos ouvir este lindíssimo som que eu vou dedicar para todo o auditório da Rádio Portugal Online. E viva os santos populares! Já foi o Santo António, agora é o São João. São João, hoje é dia de martelada. Por acaso tenho aqui um manjerico, e o manjerico e traz uma quadra que diz: queria esta sardinha quente, quente, quente no pão, quente na sua companhia, na noite de São João. A minha quadra que tenho aqui no meu manjerico. Também quero cumprimentar quem acabou de entrar na salinha de chat, o Nijan. Seja bem-vindo. Um beijinho para si. Vamos ouvir então. Viva São João!

estamos a acabar de ouvir Viva São João, hoje é dia de São João. E vamos ouvir o próximo som, eu dos Santos Populares, e vamos ouvir com o Maxi. Maxi a cantar os Três Santos Populares, São João Nobre. E então vamos ouvir os Três Santos Populares cantado pelo Maxi.

Estamos a acabar de ouvir o Max, os três santos populares. Foi para todo o auditório da Rádio Portugal Online. E vamos ouvir, já estamos aqui nos Santos Populares, hoje é dia de São João. E vamos então ouvir mais um som de São Lindas, a festa dos Santos Populares. Então vamos ouvir esta música popular portuguesa e vai para todo o auditório da Rádio Portugal Online e desejar a todos um bom São João.

Oh, estamos a acabar de ouvir a festa dos santos populares. Hoje, dia de São João, e depois vem aí o São Pedro, acho que é para o dia 29 de junho. E vamos ouvir novamente os santos populares. Mas antes, eu vou cumprimentar quem acabou de entrar aqui na salinha de chat. Foi o Chuchu, sejas bem-vindo, uma ótima quarta-feira para ti e também continuação de uma boa semana. E vamos ouvir então Coração Minhoto, Santos Populares, e vai para todo o auditório da Rádio Portugal Online. Também quero mandar um grande beijinho para a minha cara metade, para o Marco, que está ali também na minha escuta. Um beijinho também para Luz, a minha prima, e vai também para Hilda Gama, também um grande beijinho. E então aqui vai os Santos Populares.

Alô, alô, estamos a acabar de ouvir os Coração Minhotos, os Santos Populares, o dia de São João. Hoje é um dia especial em Braga, é feriado, uma grande festa lá em Braga. Aqui no Barcelos também há a festa de São João. É aqui em cima, acima de mim, tem a seguir o São José e depois é o São João. Daquele lado já foi o São Santo António e lá em cima será também festa em São Pedro, que também vai haver aqui feriado, acho que sim. Todos os santos populares e vamos a pedir a eles uma quadrazinha, ou um desejo que eles estão a fazer nos as festinhas, não é? As festas Santos populares e vamos todos bater com o martelo. E não tenho martelo, andei à procura de um, mas é por acaso tenho ali um, mas é de aço. Quero cumprimentar quem acabou de entrar aqui na salinha de chat. Foi a nossa amiga Locutora Fofinha. Fofinha, sejas bem-vinda. Um beijinho para ti, um beijinho para a Eric e um beijinho também para o Gabriel. Um beijinho. E vamos ouvir o Carlos Panhão, Marcha do Peão, nas Nicas. Vamos então ouvir novamente os Santos Populares.

Estamos a acabar de ouvir o Carlos Peão, a marcha do peão das Nicas, e vamos ouvir David Garcia, Arraial de São João, Arraial de São João, dedico para todo o auditório da Rádio Portugal Online e viva São João!

este lindíssimo som e já está a rodar José Cid, Quadras Populares. Quadras Populares, eu vou dedicar este som para todos aqueles que nos escutam do lado de fora, que estão ali.

0: Acabamos de ouvir José Cida, Quadras Populares. Foi para todos aqueles que nos escutam do lado de fora. E temos mais uma mensagem do Beto Mendonça e vamos ouvir ele pela segunda vez novamente. Vamos ouvir então o Beto Mendonça.
1: Olá, Goretti, novamente. Goretti, vou-lhe pedir mais uma musiquinha aí da segunda grelha. Todos nós estamos aqui nessa companhia. Muito obrigado, um grande beijinho para si. E como bom São João é desse lado, cuidado aí com as malaçadas. Um grande beijinho.
0: As marteladas. Eu por acaso tenho um martelo, mas é de aço, e isso mata. Vamos ouvir então este próximo som que eu preparei para o Beto Mendonça novamente aqui. Mandar a sua mensagem de carinho também, de amizade para todos vós. Carlos Paião, novamente a passar por aqui com a Cândida Branca Flor. Vinho do Porto, vinho do Porto. Bem, então vem da parte do nosso amigo Beto Mendonça, que ele faz um brinde para todos com o vinho do Porto. Vai a nossa brincadeira. Vamos então ouvir Carlos Paião.

Acabamos de ouvir o Carlos Paião, Cândega Branca Flor, vinho do Porto, e veio da parte do nosso amigo Beto Mendonça, um drink, um brinde a Portugal, a todos, com vinho do Porto. E então vou retribuir e vou dedicar este som ali ao Beto Mendonça, como já está aqui preparadinho na minha grelha já desde ontem. Claro que sim, que já andei aqui a ver músicas para hoje, que hoje é dia de São João. Está daqui a pouco é o Pedro, São Pedro, mas o São João é muito, para mim é o dos melhores. Bem, vamos ouvir, então eu vou oferecer este som ali ao nosso amigo Beto Mendonça, Johnny Abreu, bota abaixo, e bota abaixo, Beto, e um grande beijinho, obrigado também por estares aí na nossa companhia.

Estamos a acabar de ouvir este lindíssimo som que foi ali para o nosso amigo Beto Mendonça e para agradecer a sua mensagem de carinho e também de amizade. Também quero cumprimentar, já está aqui há um tempinho, o Daniel, seja bem-vindo. E a fofinha, a nossa locutora fofinha também já tinha comprometido. O próximo som eu vou dedicar este som ali ao Marco. A minha cara metade está ali na minha escuta. Olha, para ti, o Rui Bandeira. O nosso amor vai para ti com um grande beijinho.

Estamos a acabar de ouvir este lindíssimo som, Rui Bandeira, o nosso amor foi direitinho ali para a minha cara metade, para o Marco também logo vai passar por aqui também com a sua emissão. E vamos ouvir o próximo som, vou dedicar para todos, todos sem exceção, para todos os locutores, moderadores e ouvintes, vou dedicar para toda a salinha, vai para o José. Vai para a Luz, vai para o Romão, vai para o Mateus, vai para o Daniel, vai para a Jaina Almeida, vai para o Xuxu, vai para Portugal, vai para a Locutora Fofinha, vai também para os nossos moderadores Irene Álvaro e vai para a nossa moderadora Isa Neto, também para o Tuguinha e também para a Locutora Anitta e para todos, todos. Aqueles que se encontram do lado de fora. Porque não uma quinzomba, morango do Nordeste. Bora lá!

acabar de ouvir este Quinzomba e vamos continuar até o final da minha emissão, uma Quinzomba e mais uma Quinzomba da boa monarquia. Vai para todo o auditório da Rádio Portugal Online. Então vamos ouvir Monarquia, Quinzomba da boa.

Estamos a acabar de ouvir este lindíssimo som que eu dediquei para todo o auditório da Rádio Portugal Online. Também quero cumprimentar quem acabou de entrar nessa linha de chat, a locutora Ananda, e é para ela este próximo som, para lhe desejar-lhe uma boa emissão. Também vai uma quinzomba com Daniel Santa Cruz. Lento.

Estamos a acabar de ouvir esta quizomba. Lento foi ali para a locutora Nanda para lhe dar-lhe uma boa emissão. O próximo som vamos ouvir novamente esta quizomba, já é de 2020 e ainda estava lá na Suíça. E vamos ouvir então esta lindíssima voz, esta quizomba, e eu vou dedicar para todos, sem exceção, para locutores, moderadores e ouvintes da RPO, com grande beijinho. Bora lá todos dançar o quizomba.

Estamos a acabar de ouvir este lindíssimo aqui, Zumba, já tem uns bons aninhos. Eu, por acaso, tenho aqui nas minhas pastas. E então, vamos ouvir o próximo som. A minha penúltima música também vai Kizomba, Sertaneja, Por Te Amar, Por Te Amar. Vou dedicar para todo o auditório da Rádio Portugal Online. Com um grande beijinho, um bem-ajam a todos e uma feliz quarta-feira e também um bom São João. Também quero cumprimentar quem acabou de entrar na salinha de chat há bocadinho, o MM, seja bem-vindo. E também para a Sónia, um beijinho.

Ouvir esta lindíssima Kizomba, vou te amar assim, e então me despeço de todos vocês aqui na salinha de chat e também na escuta. Um grande beijinho para todos aqueles que passaram pelo Facebook e deixaram o seu like, também para aqueles que não dão o seu feedback, estão sempre ligadinhos à Rádio Portugal Online. Um grande abraço, um beijinho, bem-ajam a todos. E também aqui na salinha de chat também vai um beijinho para o José, para a Luz, para o MM, para o Romão, para o Mateus, para a Jana Almeida, para a Sónia, um beijinho para o Chuchu, para Portugal, para a Helena, também para os nossos moderadores Álvaro e Irene, também para a nossa moderadora Isa Neto, para a locutora Anita e também para a locutora Nanda Jalli. Também uma boa emissão. Um beijinho também vai ali também para a nossa locutora Fofinha, um beijinho para o Gabriel e outro beijinho para a Érica. E também para o Marco, que está ali também na minha escuta. Um grande beijinho também para ti. E cuida-te. E para todos aqueles que não dão o seu feedback, estão ligadinhos à Rádio Portugal Online, vão ficar na companhia da locutora Nanda. E eu vou-me despedir com este som com Irã de Costa. Pimpolho está de molho. Um beijinho grande e um abraço para todos. E sejam felizes e façam sempre alguém que tenha na sua companhia. Fui!

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Olá, muito bom dia, boa tarde para todos os ouvintes da RPO. Eu sou a locutora Nanda e vou estar consigo então aqui durante 2 horas para si. Uma ótima quarta-feira na companhia da Web Rádio Portugal Online. Pois é, e com uma vitória, não é? É verdade, vitória do nosso Portugal. Um beijinho à nossa locutora Goreta, ela que acabou de fazer uma linda emissão, como sempre. Um beijinho à locutora Anita. Isa, ela que se encontra no almoço. O Álvaro, a Suirena, um beijinho. O nosso Tuguinha Boi, a Fofinha, um beijinho também para ela. Parente Ratinha, aquela beija, que também. Um beijinho também para a Lena. Um beijinho para a minha sócia, para a América, a Portugal. Um beijinho, Soninha, também para ti. Um beijinho para o Ponce, um beijinho ao Chuchu. Jana Almeida, uma beijoca.

Também para ti, Mateus, eu acho que é isso. Um beijinho também, o Romão. Um beijinho, Emma, Emma, Emma, e um beijinho para a Luz. Uma boa tarde a vocês, uma boa continuação. Então, aqui na nossa companhia na Web Rádio Portugal Online, um beijinho também para todos do outro ladinho de lá que nos acompanham. Pois é, aqui com temperaturas também bem, bem altas. Então, aqui no Grande Ducado do Luxemburgo. Muito calor, mas temos que aguentar, porque quando é frio é frio, quando é calor é calor. A gente às vezes somos refilões, não é? Também não sabemos o que queremos, mas tudo que é demais é demais. Mas cá vamos. Um grande beijinho então para vocês. Viva o nosso Portugal! Somos nós, é verdade, nós imigrantes que vibramos ontem então mais uma vez em frente à TV com os nossos meninos também sobre o terreno. E uma linda vitória. Vamos lá então. Boa tarde para si.

eu vou-vos então aqui confessar uma coisa que vocês merecem, né? Vocês também estão sempre aqui na nossa companhia e merecem saber. Eu estou com uma preguiça que não me apetece nadinha. Vamos lá dançar, bora lá e ouvir música.

E foi então este tema, Portugal vai vencer e Portugal no coração, para todos nós portugueses. É verdade, eu acho que nós os imigrantes, quando chega estes momentos assim, vibramos muito, muito, é, e gritamos, e depois de dar nisto ficamos roucos e cansados. É, mas olha, que para a próxima podemos gritar outra vez assim uma vitória, não é? E vamos lá então, continuando. O próximo tema vai direitinho então ali para a nossa leitura Gorete. Parabéns pela sua linda emissão. Para ti, Gorete, vai este tema. Mulher de 50, um beijinho para ti e uma boa continuação. Olha, eu hoje vou misturar de tudo um bocadinho, tá bom? Mas sempre todo temas para lançar, temas calmo, vá lá. E vocês, se quiserem participar, também podem participar. Bombendo mais ou menos o ritmo, aquilo que vocês gostam. Que eu estarei então aqui deste lado, mas devagarinho. Eu hoje estou mesmo com preguiça. Vamos lá então, para ti, Gorete, uma beijoca.

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Lindíssimo tema. Foi então ali direitinho para a leitora Gorete, mulher de 50, mas um tema que dá para todos nós, porque acho que todos, bom, eu estou a falar mais ou menos pelo aquilo que estou a ver, não é? Também não conheço toda a gente, mas uma mínima ideia, passamos todas por lá, não é? Nem que não passamos, vamos até lá. Olha, eu já passei dos 50 com muito orgulho e sinto-me feliz porque posso dizer que já passei meio século. Não é? Vamos lá então, para todos vocês. Vamos lá mais uma vez, então, com este tema, apoiar Portugal. E já cá viemos, então, para continuar com música também calminha, mexida, tudo aqui a passar para si. Bom dia, boa tarde, na nossa companhia. Chegou!

Quero dar um grande beijinho também para Beto Mendonça, Maria Brito, também Carlos Costa, Paulo Silva, um grande beijinho também, boa tarde para o Daniel, que se juntou também aqui à nossa companhia. Um beijinho para todos vocês que vão dando o seu alô. Fatinha, aquela grande beijoca também para ti. Um beijinho para todos vocês, juntinhos na RPO também, festejando e gritando sempre com a nossa seleção. De mãos dadas, a gente vamos caminhando uns de cada ladinho num só coração, não é verdade? Eu acho que sim. Quem ama Portugal sente aquilo que eu sinto, tenho a certeza. É verdade, a distância é enorme. Podemos estar num país, eu posso dizer que estou bem. Agradeço também muito, muita gratidão ao Luxemburgo por tudo aquilo que tenho e construí aqui. Mas Portugal será sempre Portugal, o meu coração, é verdade. Vamos lá então, sempre aqui na RPO, festejando a vitória, às vezes até as derrotas, mas temos que compreender, nem sempre tudo corre bem, mas vai correr. Vamos então continuando, e o próximo tema vai para todos vocês, enquanto eu começo já a preparar então aqui a sua participação. Vamos lá então, Maria do Amparo, um grande beijinho também, um beijinho também para os Açores, para a Madeira também aqui da minha parte. Boa tarde.

Fixo, Lejo, um grande beijinho também para ti. Um beijinho para a Nazaré, a Ana e o João, da minha parte. Um beijinho também, então, ali para o Diavinho. Então, para vocês, sejam bem-vindos todos aqui bem juntinhos à nossa RPO.

Isso mesmo, e vamos cá então, eu já cá volto para começar com a sua participação, que já estão aqui bem prontinhas para seguir então nesta tarde. 14 horas e 27 minutos aqui na companhia da Locutora Nanda, fiquei bem. Um beijinho para si, obrigado pela vossa companhia, um beijinho também para a nossa salinha de chat. Sejam todos bem-vindos.

0: Isso mesmo, e vamos lá então começar. Vamos começar então com a primeira participação que nos vem da parte de Beto Mendonça, ele que se encontra bem coladinho. Olá, olá! Ah, olá, olá, olá, olá!
1: Nanda, tenho uma feliz e abençoada tarde de quarta-feira, com votos de boa missão. Assim também quero aqui agradecer a nossa amiga locutora Goretti pela linda emissão, muito obrigado. Um grande beijinho, Goretti. E assim, Nanda, quando for possível, uma músicazinha ao seu gosto para todos nós que estamos aqui na sua companhia. Muito obrigado. Vamos pensando, uma boa missão. Um grande beijinho para si, Beto Nossa. Fui na escuta.
0: Até o Beto está cansado, hein? Vocês viram? Isto está tudo assim um bocadinho complicado. É verdade. É, o calor é demais. Um beijinho então, Beto, e vamos lá ficar com o tema Oi, Não Me Importa. Vamos lá então. Muito obrigado, uma grande beijoca também para ti.

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0: E por aqui passou então o primeiro tema, que foi direitinho da parte de Beto Mendonça para todos nós. Obrigado, Beto, um grande beijinho também para a leitora Goreta, um beijinho então para ti, obrigado. Então, desse ladinho de fora, Golfinho, um beijinho. Então, para si, para a dona Ana também, uma beijoca para todos que se vão juntando à nossa companhia. José, um beijinho. E caminhando, então, agora com Sexy Lady. Vamos lá, então, ouvir o que me diz, então, Maria Brito.
1: Olá, muito boa tarde aqui à nossa locutora Nanda. Boa tarde, Nanda, boa missão, continuações de uma feliz e abençoada quarta-feira. Uma excelente semana, Nanda, quando for possível. Passa aí um tema para ti, também para todos aqueles que estão na tua companhia. Também para agradecer a Gorete, a Anitta, pelas fantásticas emoções que nos proporcionaram. Muito obrigada. Continuações de uma boa missão, um grande beijinho. Sejam felizes, façam sempre alguém ainda muito mais feliz. Muito obrigada, Nanda, e uma muito obrigada.
0: Obrigado, Maria Brita, está o tema então que ela me mandou. Obrigado também pelas palavras, obrigado pela companhia. Vamos lá ficar com o tema.

Sexy Ladies, foi então o tema de Maria Brito para todos nós. Um grande beijinho, Maria Brito, muito obrigado. Vamos lá então, continuando para o Ponce, ele que veio juntinho de mim e que diz também: olá, olá, boa tarde e uma boa emissão. Podes passar este tema que vai para ti com um big kiss e também para todos na tua escuta. Obrigado, Ponce, um beijinho para ti. O tema é Nada Além de Ti.

De ti que nos veio da parte do Bronze, para mim com Big Kiss e para todos vocês também desse ladinho. Obrigado, Bronze, da minha parte. Uma ótima tarde. E vamos continuando com o Seminho. Diz-me baixinho, que nos vem da parte de Paulo Silva, ele que diz: Olá, Nanda, boa tarde. Podias passar de Seminho, diz-me baixinho, para todos, especialmente para ti. Obrigado, Paulo Silva, uma grande beijoca e vamos chegar com o tema.

Seminho com Diz-me Baixinho. Foi então com a participação de Paulo Silva. Um grande beijinho para ele. Uma beijoca também para o Paulo Jorge. Um beijinho também para a nossa moderadora, a Maria. Ela que está também bem coladinha, que já veio também ali através do Facebook. Então agora ali para a nossa salinha de chat, para o José, para a Luz, o Romão, o Mateus, o Daniel, a Jana. Um beijinho ao Chuchu, o Pronce, o Golfinho, a Augusta, a Sónia, a Portugal, a Lena, o parente Ratinho, a Fofinha. Um beijinho também para o seu Príncipe. Um beijinho ao Tuguinha Boy, o Álvaro, que já lá vou o Álvaro, a Isa Neto, a Anitta, a Goreta, a minha Ficholas. E então, para todos os meus colegas locutores, vai este tema e também para todos os nossos moderadores. Um beijinho. Vamos ficar com o tema Pandora com Banda Rosas. Um beijinho para vocês, uma boa continuação.

E assim foi então este tema Pandora com Banda Malta. Vá, Banda Rosas, abra os olhos para sonhar. Um dia, pois é, aqui bem passado na nossa companhia na Web Rádio Portugal Online. Sejam bem-vindos, Serena, uma beijoca também para todos vós. E quero dar um beijinho então mais uma vez para todos também que se vão juntando do outro ladinho de fora. Também obrigada a todos vocês pelo carinho, pela vossa preferência também aqui na Web Rádio Portugal Online. Vamos lá então, continuando, vamos sim com Herança à Razão. E agora sim, até que eu vou então ali do outro lado ver as participações que está tocando do outro ladinho do Facebook. Um grande beijinho para si. E para todos, vai o próximo tema, porque vocês são a razão de estarmos também sempre aqui consigo. Boa tarde.

0: assim estivemos com Herança, a razão. Foi então para todos vocês, porque vocês são a razão de estar também sempre aqui connosco e nós estarmos por aqui. Um beijinho e obrigado a todos. Uma boa continuação. Maria Beijocas nas Bentas, como ela diz, então do outro ladinho de fora. Pois é. Vamos lá então, oh Beto, que eu já morri então aqui deste lado. Vamos lá então ficar com o próximo tema. E o próximo tema vai para todos nós. É. E vai então para todos nós e vem-nos da parte de quem? Vem-nos da parte do Álvaro. E o Álvaro que quer dedicar um tema para todos nós. Obrigado, Álvaro. Um beijinho. Uma boa continuação então para esse ladinho de fora. E depois o da Irene já vem daqui a pouco. Mais para o lado remélico. Beijinho. Vamos lá então com Seminho. Tarde demais. Obrigado, Álvaro. Uma beijoca. Ah, mas já estou aí.
1: Olá, Naninha. Boa tarde. Boa emissão. Quando puderes, podes passar um tema para ti. E outro para toda a sala. E depois para a Irene. Beijinhos.
0: É que eu tinha aqui uma coisa, mas como ele vai então ali de viagem, eu pensava que era outra coisa. Um beijinho então, Álvaro. Um beijinho, obrigado pela tua participação. Vamos lá então ouvir o tema.

Isso mesmo, Seminho Tarda Demais foi o tema então que veio com a participação de Álvaro para todos nós e para mim. Álvaro, um grande beijinho, uma boa continuação. E agora vamos ao chuchu no telefone que diz: se puderes, passa um tema para todos, uma quizomba remélica com bote de uma ótima quarta-feira. Obrigada então, chuchu, um beijinho para ti, uma boa continuação.

depois então deste tema que eu escolhi para a participação de Chuchu, vamos a mais uma participação que me diz: olá, boa tarde, uma boa continuação. Escolho um tema para ti também na onda portuguesa. Obrigado, Carlos, um grande beijinho, uma ótima quarta-feira.

e foi o tema que eu escolhi para a participação de Carlos Costa, que queria dedicar um tema português também para mim. Então, Ricardo Santos, no teu sorriso, obrigado, um beijinho para ti. E vamos então continuando, um beijinho também para Alicia, para Serena, que se juntou à nossa companhia. Uma boa continuação na companhia da Web Rádio Portugal Online. Laura Pausini, La Razão de Mi Silêncio.

Um beijinho também para o Luís Miguel, que se juntou então aqui à nossa companhia. E vamos então ficar com o tema que vem do Álvaro agora então para a sua Irena. Um grande beijinho aos dois, uma boa conversa.

E foi então mais uma vez a participação de Álvaro para a sua Irena, um grande beijinho. Quero dar um bom dia, boa tarde também para todos que metem o seu like nas páginas da Web Rádio Portugal Online, nas páginas associadas à RPO. Para todos, uma boa continuação, muito obrigado. Também à nossa salinha de chat que se vão juntando, então aqui à nossa companhia Lupus, um beijinho também. Então o Iron Sainda que se juntou também aqui à nossa companhia. Eu que estou com 15 horas e 23 minutos, então aqui no Luxemburgo consigo estarei até às 16 horas do Luxemburgo, 15 horas de Portugal Continental. Vamos ficar com este tema, Um Dia Foste Embora. Então vamos ouvir todos juntos uma beijoca.

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1: Por aqui passou então João dos Santos com Um Dia Foste Embora, este dueto. Vamos continuando com Ana Duarte, Deixa-me Ouvir o Teu Coração. Estes temas são bons para relaxar, não é? Com este calor também, para não podemos estar aí a dar muita pernoca. Temos que relaxar bem à sombrinha. Então este tema vai para alguém que está na sintonia da Web Rádio Portugal.

mandar um beijinho para a Irene, um beijinho também para o José Faria, um grande beijinho também ali para Batista Matos, para Andorra, um beijinho então para a Madeira, para os Açores, para todos vocês que se vão juntando então aqui na companhia da Web Rádio Portugal Online, com alguns temas assim bem calminhos a passar por aqui. Continuando agora com Le Chemin de Mon Coeur, que vai passar também a Med. Bisous, bisous pour toi.

J'ai trouvé le chemin de ton cœur, encontrei o caminho do teu coração. É assim. E foi então para todos vocês. Vamos ficar com mais uma participação que nos vem da parte da Augusta, ela que quer então dedicar para o Ahmed. Um grande beijinho aos dois, uma boa continuação. Bisconde, boa tarde, bem-vindo também aqui à nossa companhia. Vamos ficar com o tema que a Augusta me mandou.

por aqui passou então este tema a pedido da Augusta para dedicar então ao Ahmed. Obrigada, Augusta, um grande beijinho então para os dois. E não posso aceitar mais participações porque eu estou nos 20 minutos finais da minha emissão. O próximo tema é... vai direitinho então ali para a minha sócia, para Portugal. Ela que estava a dizer que eu gostava remélica, mas tinha um tema que faltava para a remelice completa. Pois é, sócia. A minha marida fugiu-me, abandonou-me, esteve aí e fugiu-me. Quando eu fui para falar com ela, já não encontrei. É verdade. Um beijinho então para ti, sócia. E pega aí, é tudinha para ti.

E assim estivemos então com o Vítor e Léo, através da vidraça, este tema que foi então ali para a América, para a minha sócia, com um grande beijinho para ela, um beijinho também para o locutor virtual.

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1: E assim estivemos com Mateus e Lucas, Lucas e Mateus com Explode Paixão. Temas antigos, mas temas bem bonitos sempre a ouvir. É verdade, Chuchu, eu quando estou preguiçosa fico remélica. Um beijinho a vocês, Alícia, obrigada, um grande beijinho também para ti. Tânia, uma grande beijoca também para ti e para todos que se vão juntando, para quem já se despediu, pois eu que estou a 10 minutos do final da minha emissão, não será o nosso virtual que vai entrar por motivos pessoais, mas será sim o Ironside que vai continuar com vocês. Está então a preparar o Sam e depois então passarei os comandos. Ananda, é verdade, Ananda amanhã vai estar aqui consigo, não sei se vai ser 2 horas, se vai ser 3 horinhas de muita música, mas será pelas 11 horas de Portugal Continental, será pela manhã, é à espera do seu aperitivo. Já sabem que é amanhã. Eu quero um aperitivo com muito gelo e limão. Beto, gelo e limão. Maria Brita, aquele beijinho. O Carlos Costa que já diz, tu queres é água. É verdade, água não. Martina, Martina com muito gelo e muito, muito limão. Vocês já sabem, tá bom? Amanhã então estarei aqui pelas 11 horas da manhã, meio-dia do Grande Ducado Luxemburgo, continuando por aqui com muito, muito calor, é verdade. Estão temperaturas altíssimas para o país tão pequenininho que não está muito habituado a isto. E a gente olha, não sofra. Um beijinho então para vocês e para todos vocês. Vamos ficar com Paulo Ricardo, Tudo por Nada.

isso mesmo, Paulo Ricardo, com Tudo por Nada, também um tema bem, bem antigo a passar aqui para nós todos. Uma grande beijoca, então, para si, uma boa continuação. Eu que estive aqui muito calminha hoje, não é verdade? Sabem porquê? Que eu estou com uma preguiça, é verdade. É. Elas não matam, mas como é que se diz? Elas não matam, mas amolam. É assim, não é? É assim que se diz. E com este calor, um beijinho então, salinha de chato. Muito obrigada a todos. Uma boa continuação da minha parte. Está feito. Irão Saina que irá então continuar na companhia da RPO, no lugar do nosso locutor virtual, ele que se encontra com motivos e problemas pessoais, que não pode estar então aqui na sua emissão, mas está sempre alguém consigo com muita música. Eu, amanhã também estava de folga, mas não tenho folga. Amanhã estou aqui então às 11 horas de Portugal, meio-dia do Grande Ducado do Luxemburgo. Estarei então eu aqui consigo. Então, para todos vocês, Geron Sain, para ti também, com um grande beijinho. E vamos ficar então com este tema. Este tema que diz teu amor e nada mais. Obrigada a todos do outro ladinho da fora também. Uma boa continuação a todos vocês. Quem participou também, uma grande beijoca. Até amanhã.

Ora, boa tarde a todos, bem-vindos aqui à salinha da web Rádio Portugal Online neste dia 24 de junho de 2026 e agora convosco em missão o Ironside para vos entreter até às 17 horas de Portugal. Pois aqui o Ironside veio substituir o nosso locutor virtual que não pôde por motivos pessoais. E tive por aqui já músicas, a emissão vai ser músicas assim à pressa, pois ainda estava à espera, né? Mas estou a desarrascar e assim vou passando as músicas que acabei de pôr aqui no SAM. Quero já agradecer a nossa locutora Nanda com dois beijinhos pela sua belíssima emissão. Obrigado, Nanda. Cumprimentando também já na sala a nossa Anitta, locutora, também com dois beijinhos. Fofiga, beijinhos, está ausente, mas deve estar na escuta. Leni, beijinhos. Portugal, beijitos, Chuchu, o abraço, Luís Miguel, o abraço, Tânia, beijitos, Maléu, o abraço, Romão, o abraço, Serena, beijitos, Luz, beijitos, Sousa Doido, o abraço, José, o abraço, e a todos os restantes ouvintes dos Players e Nines, seja Portugal, Açores, Madeira, e a todos os imigrantes espalhados pelo mundo que estejam na escuta, a todos, bom resto de quarta-feira. E antes que a nossa locutora Nanda vá almoçar, pois já esteve aqui 2 horas e fez na hora dos almoços, né? Nanda, partiu com 2 beijitos, Nanda, aqui vai o Freddie Quinn, Morning Sky. Nanda, beijitos, bom almoço depois.

Acabámos de ouvir Freddie Quinn com o tema Morning Sky, que acabei de dedicar à nossa doutora Nanda com dois beijitos e desejos de bom almoço. Pois é, Anitta, eu não meto com ninguém. Pois é, ainda tem vindo para isso. Pois olha, Anitta, partilha antes de lavar a louça e não partilhas os lenços nem os pratos. Anitta, partilha aqui vai o Charlie Rich com o tema Most Beautiful Girl in the World. Anitta, beijito, Charlie Rich.

Acabamos de ouvir Charlie Rich com o tema Most Beautiful Girl in the World, que é a nossa Anitta com dois beijitos. Pois a Anitta vai lavar a louça, espera que ela parta os pratos. É o caso sério. Pois era. É,

0: passo foi os pratos e tudo para o caneco. Bom, a próxima música eu vou já dedicar à nossa amiga fofinha, fofinha partir também com dois beijitos. Aqui vai o a Penny McLean, Lady Bump, fofinha beijitos.
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Acabámos de ouvir a Penny McLean com o tema Lady Bump, uma música de 1975, vejam lá, que dedica à nossa leitora fofinha com dois beijitos. A próxima vai já para a Leni. Leni, por ti, também com dois beijitos. Aqui vai Albano Carrisi com o tema Boa Noite, Amor Mio. Leni, beijitos. Albano Carrisi. É aquele do Albano e Romina Power, mas isto é só a voz dele. Albano Carrisi. Boa Noite, Amor Mio. Leni, beijitos.

Acabamos de ouvir Albano Carisi com o tema Buona Notte, Amor Mio, que disse a nossa amiga Leni com dois beijitos. A próxima vai já para a Tânia. Tânia partiu também com dois beijitos. Aqui vai o Dani Daniel. Por ele, amor de uma mulher. Tânia, beijitos.

Acabamos de ouvir Dani Daniel, por el amor de una mujer, que acabei de dedicar a nossa amiga Tânia com dois beijitos. Pois é, Luz, é já segui Luz, parti com dois beijitos, olha Luz, e sola tu, já diz aqui o Bacelli, e sola tu, Luz, beijitos, Luz.

Vamos ouvir José Maria Bacelli com o tema E Sola Tu, que acabei de indicar à nossa amiga Luz com dois beijitos. E a próxima música, e antes que me esqueça, porque às vezes a gente está aqui tão empenhados a dedicar músicas ao pessoal da sala que se esquece das mensagens. Pois é através de uma mensagem que vem através do nosso amigo Beto Mendonça. O Beto Mendonça, para mim, quer agradecer à nossa doutora Nanda com dois beijitos também pela sua belíssima emissão. E também pedi uma música à minha escolha, como é habitual do Beto Mendonça, pois através do Beto Mendonça eu vou escolher aqui o CC Factory, You Gonna Make Sweat, pois esta vai para, através do Beto Mendonça, para todos da salinha e ao vinho sem geral, também para o Beto e para mim, aqui vai CC Factory, You Gonna Make Me Sweat.

Acabámos de ouvir a música dos CC Music Factory com o tema Gonna Make You Sweat. Vou-te pôr a suar. Esta foi uma música que escolhi para a pedido do nosso amigo Beto Mendonça. Portanto, Beto Mendonça aqui foi CC Music Factory, Gonna Make You Sweat. Vou-te pôr a suar. Espero que tenhas suado bem ao ouvir isto. Obrigado, Beto Mendonça. E depois esta música faz-me lembrar uma música que havia naquelas máquinas dos flippers, nas casas de jogos. Ouvi-se muito este tipo de música assim. Portanto, a próxima música agora vou já dedicar ali ao nosso amigo Chuchu. Na gueta está no telemóvel. Pois é, também não gosto muito do telemóvel, pô, chato. Está melhor que o computador. Pois, Chuchu, parti com um grande abraço. Aqui vai Abner Park com o tema Shitty Shitty Bang Bang, Chuchu, um abraço.

Acabamos de ouvir Abney Park com o tema Shitty Shitty Bang Bang, que disse o nosso amigo Chuchu com um grande abraço. A próxima vai já ali para o Maléu. Maléu partiu também com um grande abraço. Aqui vai o Murrayed, One Night in Bangkok. Maléu, um abraço. Murrayed.

Andrew Murray Head, com o tema One Night in Bangkok, dirigiu-lhe ao Maléu com um grande abraço. A próxima vai já para o Zé Romão, com um grande abraço para o Romão. Aqui vai o DJ Otzi, Don't Ah Ha Ha. Romão, um abraço.

acabámos de ouvir Digiotzi com o tema Don Ta Ha Ha, que disse ali ao nosso amigo Romão com um grande abraço. E a próxima vai até agora para o José, e para o José também com um grande abraço. Aqui vai os Doctors and the Medics, Spirit in the Sky, Espírito do Céu. José, para ti, abraço, Doctor and the Medics.

Acabamos de ouvir Doctor, The Medics, com o tema Spirit in the Sky, Ridicule ao José com um grande abraço. E agora para todos os Die Campbells, Illy Billy Rock, Illy Billy Brawl.

Acabámos de ouvir os Die Couples com o tema Illy Billy Rock, Illy Billy Roll. Boa tarde, Manuel Cruz Braga. E agora temos de seguida o Cirque du Soleil com o tema Alegria. Cirque du Soleil.

A música do Cirque de Soleil com o tema Alegria. Agora a próxima música eu vou já dedicar-lhe ao Manuel Cruz de Braga. Pois Manuel Cruz de Braga partiu com um grande abraço. Aqui vai a Audrey Landers. Goodbye, Manuel. Manuel, goodbye. Um abraço, Audrey Landers.

Acabamos de ouvir a atriz e cantora Audrey Landers com o tema Manuel Goodbye. E diga ali ao nosso amigo Manuel Cruz com um grande abraço. Esta Audrey Landers era a atriz de cinema também, participou numa série de televisão que era o Cheers, naquele bar. Pois, agora a próxima música é o Zabadak dos Dave Dizzy e Teach. Zabadak!

Música Zabadak de Dave D, Dizzy, Biki, Mitch and Teach. Zabadak. Boa tarde, Garcia. Bem-vindo, boa tarde. Abraço. A próxima música. Oliver Onions. E chamava-lhe Trinita. Para quem se lembra daquele filme do Trinita com o Bud Spencer e o Terence Hill. E chamava-lhe Trinita. Oliver Onions.

grupo Oliver Onions, que ele tema e chamava-lhe Trinitá. Agora sim, a próxima música vou já dedicar ao nosso locutor Garcia, que acabou de entrar há um momento, depois também será ele que me irá substituir às 17. Garcia, para ti, com um grande abraço, aqui vai o Rocky Roberts, com aquela música do filme Django. Garcia, um abraço, Django.

com o tema Django. Era a banda sonora de um dos filmes de Caboiada. Que acabei de com o nosso Dr. Garcia com um grande abraço. E a próxima música, pois, é para a seleção de Portugal. Pois é, ontem tirou a Boca da Miséria e ganhou 5-0. E esperamos que ninguém ganhe. Por isso, força Portugal! Ali, ali!

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1: Portugal ali, ali, para dedicação à nossa seleção de Portugal. Boa tarde, Luana, beijitos, bem-vinda. E a próxima música é o Wizard, See My Baby Jive, Wizards.

Os Wizards com o tema See My Baby Jive. A próxima música vou já dedicar à nossa amiga Luana, que entrou também há momentos. Luana, perdi com dois beijitos. Aqui vai as de Crystals, Dadu Ron Ron. Luana, beijitos de Crystals.

Acabámos de ouvir as The Crystals com o tema Dado Ron Ron, que dediquei a nossa amiga Luana com dois beijitos. E a próxima música é o Steam Nana Ei Ei Kiss You Goodbye.

Proustim com o tema Na Na Na, Ei Ei, Kiss You, Kiss Him Goodbye. E a próxima música, Donatella, Lá Loi Lá, Donatella.

Acabámos de ouvir a Donatella com o tema Lailo Lá. A próxima música vou dedicar ao nosso amigo Álvaro e também para a Irene. Para o Álvaro, um grande abraço e para a Irene com dois beijinhos. Aqui vai os The Owls Martins, Caravan of Love. Álvaro, um abraço e Irene, beijitos. Owls Martins.

Acabamos de ouvir os The Alls Martins com o tema Caravan of Love, que disse ao Álvaro com um grande abraço e passo direto com dois beijitos. A próxima música é os Flying Pickets com o tema Only You, Flying Pickets.

Os Flying Pickets com o tema All New. Boa tarde, Diabinho, bem-vindo, um abraço. Diabinho, parti já agora, pois com um grande abraço. Aqui vai o também lá, Diabinho, Sandokan. Sandokan! É os Oliveronians. Diabinho, um abraço. Sandokan!

Chips Oliver Onions, com o tema Sandokan, que diz ali ao nosso amigo Diabinho com um grande abraço. E já faltam 29 minutos para terminar esta emissão. E a próxima música é o Wayne Fontana, A Groovy Kind of Love. Wayne Fontana and the Mindbenders.

0: Wayne Fontana e os The Moonbenders com o tema A Groovy Kind of Love. A próxima música é Chaka Khan, I Feel For You. 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

Chaka Khan com o tema I Feel For You, 1984. Boa tarde, Ahmed, bem-vindo novamente, um abraço. Ahmed, chegaste, toma lá já esta partida. O João Oliver Onions, Hours of I. Ahmed, um abraço.

Estamos novamente os Oliver Onions com o tema Orzovai, que indica ali ao Ahmed com um grande abraço. Agora sim, a última música, pois a última vou indicar ao nosso Lutor Garcia, pois já o nosso Lutor Garcia que vai entrar já de seguida, ao qual lhe desejo uma boa emissão. Garcia partiu com um grande abraço, aqui vai os White Ash, Queen of Boogie Woogie. Boa tarde, Mary, beijinhos, bem-vinda. Garcia, White Ash.

Whitesh com o tema Queen of Boogie Woogie, que indica o nosso Tom Garcia com um grande abraço e desejo de boa emissão. E assim termino esta emissão por hoje, pois vim substituir apenas o nosso doutor virtual que teve disponível. E também já cumprimentando a sala. Anitta, beijitos. Álvaro, abraço. Irene, beijitos. Fofiga, beijitos. Luana, beijitos. Leni, beijitos. Chuchu, abraço. Amendo, abraço. Maléu, um abraço, Romão, um abraço, José, um abraço, e a todos os restantes ouvintes dos players e tonight, seja Portugal ou seja Madeira, e todos os eminentes cuidados pelo Twitter da escuta, bom resto de quarta-feira, com beijinhos e abraços para todos. Voltarei já, sim, só na sexta-feira às 15 horas. Até lá, divirtam-se, fui!

Olá, muito boa tarde, simpáticos ouvintes da nossa maravilhosa rádio, a Web Portugal Online. Eu, o vosso amigo, Lutão Garcia, aqui convosco, agora sim até às 19 horas de Portugal Continental. Cumprimento sim os nossos magníficos ouvintes e imigrantes que estão espalhados por esses quatro cantinhos do mundo. Para todos vós, boa tarde. Nossos ouvintes estão a ouvir a nossa rádio através das suas plataformas digitais e móveis. Para todos vós, muito, muito boa tarde e com muito calor. E aqui na nossa sala de convívio, na nossa salinha de chat, também para todos vós, muito boa tarde. Um grande abraço no José, outro grande abraço no Romão e ainda outro grande abraço no Maleus. É Malia? Qualquer coisa assim parecida. Olha, um abraço Garcia. Beijinhos é para a Lene. Um grande abraço para o Chuchu. E a minha fofinha está ausente, mas está presente. Beijinhos para tu, bijufas. Guarda um beijinho para o meu amigo, o teu netito, Gabi. E sabe quem é que leva mais beijinhos? É a nossa moderadora, Luana. E quando se dá, é de boa vontade, e por que não? Um grande abraço para o nosso moderador Álvaro. Nossa locutora Anitta, beijinhos também para tu. E o nosso amigo Ironside, obrigado meu amigo pela tua fantabulástica emissão que acabaste mesmo agora de realizar, meu amigo. Como sempre, sempre bons temas, e é bom recordar alguns temas um bocadinho antigos. É precisamente isso. Obrigado mais uma vez, meu amigo, e olha, eu escolhi sardinhas para o teu jantar. É só pôr assim umas pedrinhas de sal por cima, embrulhar em papel manteiga, como se costuma dizer, embrulhar, e depois vai ao forno. Não fica fumo, não fica o cheiro dentro de casa. E as sardinhas saem assadinhas, que é? Aprende comigo. Sardinhas assadas para ti, meu amigo, em prol dessa magnífica emissão que acabaste mesmo agora de realizar para todos nós. Para mim, um grande abraço do Garcia, e pode ser aí umas 4 ou 5. Pode ser sardinha à portuguesa.

este menino lisboeta que se radicou em Setúbal. E segundo aquilo que eu sei, morreu na miséria. Esqueceram-se dele. Deixou um repertório enormíssimo para todos nós e morreu na miséria. É isso. António Sobrino com Sardinha Portuguesa. Continuamos, continuamos. Passarinho Viajante. Onde é que anda o passarinho? Passarinho Viajante é o nosso amigo Beto Mendonça. Beto Mendonça, que eu ontem disse-lhe a ele que estava cá hoje. E ele, lógico, desafiar o Garcia. Amigo Garcia, com saúde e alegria, abençoada tarde de quarta-feira, com votos de boa missão. Obrigado, meu amigo. E assim também quero agradecer ao nosso amigo locutor Ironside pela linda emissão. Abraço, amigo Garcia. Quando puder, já sabe, aquele temazinho ao seu gosto para todos nós que estamos aqui na sua companhia. Muito obrigado e até mais daqui a pouco. Vamos embora. Ainda há tempo ou não? Para vir daqui um bocado? Epá, é só uma horinha. Zimborei. Passarinho viajante na voz deste imigrante de nome Álvaro Fabião.

Sim, o passarinho viajante e está sempre com aquela ideia de voltar um dia. E a nossa amiga Maria Brito está a escrever para o Garcia, não tarda. Zimbora aí. O que é que eu tenho aqui? Um tema muito bonito que eu guardei aqui para oferecer. E para oferecer a quem? Uma pessoa muito especial, ou essa pessoa, não fosse minha amiga, via Facebook e também, como é que ia dizer? Virtual, é amizade virtual, e por que não? Desembora aí. Garcia, boa tarde, boa emissão, diz a Leni. Beijinhos também para ti. Isto até rima. Desembora aí. Ainda há bocadinho tenho beijinhos, tudo outra vez. Está bem, são dados. Amiga Luana, eu tenho aqui este tema dos ABBA, trazido em português, da Chiquita, para quem se lembra. E eu vou-te oferecer o tema Nasci Só Para Te Amar. Vai lá, vai. O que é que eu fui arranjar para ti? Beijinhos e continuação.

Chiquitita dos Abba, lindo, lindo, lindo, lindo, traduzido em português, qualquer coisa assim. Uma oferta do Garcia para a nossa moderadora Luana. E o próximo tema também vai sim para Maria Brito. Maria Brito, que vou desafiar aqui o Garcia. Garcia, boa tarde, com saúde e alegria e boa disposição, isso não falta. Quando possível, uma musiquinha para o locutor de serviço e todos na sua companhia. Obrigado, minha amiga. Também agradecer a todos os locutores que já passaram aqui, por aqui hoje. Continuação de uma ótima tarde de quarta-feira de São João. Excelente semana. Muito obrigado. Um grande beijinho nos vossos corações. E eu escolhi, na voz de Alex Navarro, o tema Francisquinha, para ti. E vamos então ouvir este tema de Francisquinha.

Lindo, lindo, lindo. E em estilo de Kizomba, na voz de Caia Santo. Para quem? Para a nossa fantabulástica moderadora Luana, a pedido da nossa amiga locutora Anita. E diz, está a bater forte. Até não está. Beijinhos, Anita, e obrigado. Para a nossa amiga moderadora Luana, está a bater forte.

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Na voz de Cássio, este lindo menino algarvio de Gema. O nome dele é Cássio. E depois tirou o A e ficou Cássio. E está para ir para as curvas. Bem, bem. A pedido da nossa amiga locutora Anita. E veio aqui desafiar o Garcia, o colega Garcia, e diz-me: Garcia, o próximo tema, sim, para o nosso amigo Beto Mendonça. Está, coitado, farto de trabalhar. Até nascer o sol, o hino Afro House em português, para o nosso amigo Beto Mendonça, uma oferta da nossa locutora Anita. Obrigado, minha amiga.

agora recebi aqui um recadinho do nosso amigo Beto Mendonça. Amigo Garcia, quero agradecer à nossa leitora Anitta. Obrigado, beijinho. Não encontra outra página. E então veio aqui à página do Garcia. E por que não? Somos colegas. E é assim mesmo, meu amigo. O recado está dado. E a nossa amiga ficou também a ouvir o recadinho do Beto Mendonça, através de aqui do Lutor Garcia. Bem, bem, agradecer à Anitta. Obrigado. E beijinho na Anitta. Está-se bem. Loucura, de momento, é o próximo tema com o grupo Alma Latina.

Loucura de momento. Cumprimento, sim, já era para cumprimentar e passou a nossa ouvinte Aurora. Beijinhos do Garcia. Hoje o Garcia a fazer horas extraordinárias até às 17 horas, horas de Portugal Continental. Mas embora está aí a chegar as férias, a ver se vem o subsídio de férias também este ano. Bem, vamos continuar. E porquê? Porque vagabundo. Vagabundo tem a ver com o Garcia. O que é que acham? Eu acho que sim. Desembora ver, vagabundo.

Salve, sou eu, vagabundo. Continuamos. Musiquinha, aqui de boa, é mesmo. Até às 17 horas, horas de Portugal Continental. 17 não, 19. Desembora. O que é que o Garcia está a fazer? Trabalhos manuais, é mesmo, é? A descascar alcagoitas. Que maravilha. Falta é uma mini, já cá devia estar com este calor. Zombou do meu amor? 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

Zumbum, zumbum e zumbum bem, como é que é? Zumbum do meu amor, Beto Mendonça, a desafiar aqui novamente o Garcia, é assim é que eu gosto. Já consegui encontrar a página, ainda bem, meu amigo. Bonequinho do Garcia, hoje até por acaso até é bonito, está um bocadinho velhote. Sim, ora aí. E quando possível, amigo Garcia, aquela musiquinha que está aí na prateleira, é mesmo. Para todos nós, muito obrigado. Continuação de boa emissão. E até amanhã. Amanhã das 15 às 17. Isto é, se eu mexer as pestanas. Obrigado, meu amigo Beto Mendonça. E aquele abraço aqui do, já sabes, do Garcia. Meu amigo, troca de carro porque este carro já está muito velho. É isso. Desembora para ti.

troca, troca de carro, porque já está velho. Ainda vais pôr-lhe a rua. Mas embora aí, Garcia. E se ainda for possível, e quando possível, e mais uma musiquinha para o locutor de serviço, pela linda emissão, como sempre. Claro, isto é muitos anos a virar frangos, como diz a nossa amiga Maria Brito. Beijinho também, muitos beijinhos também para ti, minha amiga. E uma musiquinha ao meu gosto. E eu escolhi um tema muito bonito. Apenas duas palavras. Sem ti. Sem ti, na voz de Ana Rita, e este tema fantabulástico. Ou eu não esqueço este tema para ti, Maria Brito. Beijinhos e até amanhã, não te esqueças. Das 15 às 17, a desafiar aqui o Garcia novamente. Uma serena noite para ti e também aí para o Beto Mendonça, também está cansado de trabalhar.

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Lindo, lindo, lindo tema este de Erasmo Carlos e ainda também Roberto Carlos sentado à beira do caminho na voz do agrupamento musical Mosaico Cover. Continuamos com o laço aberto para todos vós.

na voz de Sandro Lúcio, e o tema Laço Aberto. Cumprimento e um grande abraço bem apertado ao nosso amigo Profile. Está-se bem aí contigo, meu amigo? Também tens com calor? Já somos dois, podes crer. Zimbora aí, ainda falta o resto. Ainda falta o mês de agosto. É, pois. Zimbora aí. Continuamos. Aqui o vosso amigo Loutor Garcia, mais 50 minutos aqui convosco. Muita musiquinha em português para todos vós. Em português e não só. Também parece aí alguma espanholada por aí. Zimbora aí. Sinto a tua boca, a tua boca. Que giro. Garcia, estás a delirar. É do calor. Sinto a tua falta. Assim é que é. Na voz de Sástia Música.

Lindo, lindo, lindo, sinto a tua falta. E continuamos com a Ana Duarte. Ana Duarte canta para todos nós. Agora mata-me, mata-me de amor. Desembora.

Onde é que andas, meu amor? Meu amor está na cozinha a fazer o jantar. Zim, bora aí. Armando João, o nome deste cantor, fantabulástico, é mesmo. A cantar para todos vós. E lá amo. Eu também amo. Zim, bora ouvir então este magnífico tema.

Lindo, lindo, lindo, lindo. Aquela dos olhos negros na voz, fantabulástica, mesmo. José Mota, este cover, temas muito bonitos. Bem, vamos continuando e continuando até às 19 horas com musiquinha, daquelas músicas que todos gostam. Desembora aí. Beijinho aonde? Na tua boca.

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Lindo, lindo, lindo. E continuamos, continuamos com Adelino, Adelino Nascimento, a cantar para todos nós. Não toque esta música.

Lindo, lindo, lindo, lindo, lindo tema. Dá para rir, dá para rir, ainda vou ser despedido. Despedido? Porquê? Desembarei. Antes do 25 de Abril já cantavam esta música, então não, desembarei. E quem é que não gosta de lá ir? E quem é que não, quem é que ainda não passou por lá? Porque não conhece a zona. É isso. Faz cruzamento com quatro concelhos. É mesmo. Seixal, Sesimbra, se não me engano, e aonde? Barreiro? Pois claro, desembarei. Ali a nossa amiga, eu não digo o nome, conheço bem perfeitamente esta zona. E as rebeldes cantam a pedido da nossa amiga e querida colega, locutora desta rádio, Garcia, escolha aí um tema bem sexy para todos nós que estamos aqui na tua escuta. E o Garcia foi buscar as rebeldes. Para todos vós. Se não foram lá, então passem por lá, porque é bom. Eu fui lá tantas vezes. Então não.

E se não foram, aproveitem, aproveitem e é isso. Até lá, sabem porquê? Bem, eu vou-vos dizer, tem umas enguias que é de partir aí a carola. Uma pessoa começa assim com umas enguiazinhas fritas e depois acaba no ensopado de enguias e vem de lá, nem vos conto. Vamos à coina. É aquele cruzamento que vai para o barreiro. Sim, mora aí. Continuamos. Acácio. E o Acácio diz: volta logo. Está bem, pronto. Eu volto é amanhã, das 15 às 17 horas. Este vosso amigo, o Lutor Garcia, novamente aqui convosco. Amanhã, sim, mora aí. Coina com umas enguias fritas. Ai, mesinha de céu. E um branquinho, muito fresco.

J. Mota, Zé Mota, a cantar este lindo tema, com a mesma pedra, lindo tema, e chegou, terminamos da minha missão. Obrigado a todos vós pela vossa simpática companhia que me fizeram durante estas 2 horas e amanhã, das 15 às 17 horas. Agora sim, o nosso amigo e colega de locução, António Jorne, a substituir o Garcia, e eu escolhi este tema para todos vós, e também boa emissão para o nosso amigo Jorge. E entretanto, este rapazinho vai sair da sala e vai sair aqui dos estúdios. Porquê? Porque vai jantar fora. É mesmo. Convidadinho a comer bacalhauzinho na brasa. Da brasa não, devagarinho. É mesmo. Bem, esta cobardia no tema, com a voz de Chiquete. Para todos vós. Tchau e até amanhã, quinta-feira, das 15 às 17. Boa tarde.

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Olá, olá, então muito boa tarde a todos vocês amigos e ouvintes da Web Rádio Portugal Online. É isso mesmo, com vocês agora, António Jorge, a fazer-vos companhia para mais duas horinhas de emissão. Muito obrigado a todos aqueles que se encontram aqui na salinha de convívio da Portugal Online, assim como também todos aqueles que nos escutam através das salinhas associadas, bar, restaurantes, associações. O nosso bem-aja, obrigada pela vossa preferência.

Um obrigado também extensivo a todos aqueles que nos escutam através das diferentes plataformas móveis. E agora passo a cumprimentar então todos aqueles que se encontram aqui na salinha de convívio da Perdoala Online. Anjinho, aquele abraço então para si. Martinho, também a si aquele abraço. O Chuchu, também para ti aquele abraço. Na parte da moderação temos a nossa Fofinha, aquele beijinho para ti, Fofi. E por cá está também a menina dos olhos verdes, a nossa Luana. Olá Luana, boa tarde, beijinho. Por cá está também o Álvaro, aquele abraço para ti e um beijinho para a tua esposa, a Irene. Profile, ele também se encontra por cá, aquele grande e forte abraço. Já na parte da locução, Anita, beijinho para ti.

E claro está, agradecer então ao locutor Garcia pela emissão acabada de efetuar aqui na Portugal Online. Garcia, para si aquele um bom apetite, atenção que o bacalhau costuma ter espinhas, e aqui fica um tema, como é apanágio, dedicar sempre uma música para o locutor que acabou de fazer a emissão. Então para si aqui fica Banda Fusiforme, Sangria. Se quiser fresca, tem. Se quiser natural, também.

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E foi assim então os Banda Fusiforme com o tema Sangria. Exatamente, é uma das bebidas que bem sabe agora nesta altura, nestes dias bem quentes que agora estamos a passar. Uma sangria assim bem fresquinha é sempre agradável de beber. É isso mesmo, bora lá então dar continuidade aqui à emissão Sissy Cats, um tema que bem recordamos, finais dos anos 80, 90, com a senhora Young para todos nós.

E foi assim, CCK também a passar aqui na pista da Portugal Online com Cozy or Young. De seguida, One Night of Passion. Exatamente, uma noite com paixão. É isso que se quer, e com este só basta chegar a paixão, porque o calor, esse já o temos nós. Paixão com calor é tudo top, maravilha, bora lá. Model Talking Style é o ritmo deste remix, One Night of Passion.

E assim, depois de termos ficado com One Night of Passion, ficamos já com este tema, Just Dis-moi. Bora lá, uma ótima noite de São João para todos, pois é feriado em algumas localidades de Portugal continental. A mais famosa de todos, que lá está, é o Porto. Bora lá!

Digo lá, foi o tema que acabou de passar então aqui na pista de Portugal Online. Muito obrigado a todos vocês que se vão juntando a nós aqui na Web Rádio Portugal Online. Boa noite, sou António Jorn e estarei com vocês até cerca das 21 horas do Portugal Continental, 22 horas aqui da Europa Central, onde eu me encontro. Resende-se também uma boa noite, muito obrigada pela sua companhia. E por lá, pessoal, ainda não cumprimentei a gatinha, ela que já cumprimentei aqui na salinha, mas não ainda por vós. Um beijinho então para ti, gatinho. Obrigada, obrigada por estares aí também na nossa companhia.

depois de termos ficado com este tema, Noite de Magia, exatamente a Noite de Magia, Ritorna da me, oh si, vieni, ti aspetto, vamos lá, é isso mesmo, boa noite, sou António Jorn, estou com vocês até cerca das 21 horas, onde? Aqui, na vossa, nossa Portugal Online.

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3: Isso mesmo, depois de termos ficado com Ritorna Damé, já estamos agora na participação, nas participações. Primeira participação, ela que veio até mim bem cedinho a pedir, porque já sabe que os tempos só cada um é que sabe, da nossa Juliana Pereira. E ela pediu-me o tema de Seminho, Nem Sabes. E este é um tema que ela quer dedicar então para todas as pessoas que são muito especiais para ela. Ju, aquele beijinho então e muito obrigada pela tua participação. Também me dizer uma boa tarde ou boa noite para o amigo Luís Filipe, que se juntou a nós aqui então na salinha de convívio de Portugal Online. Quero aproveitar também o momento para desejar um bom apetite a quem está a fazer a sua refeição e também desejar um bom proveito a quem já o fez. Bora lá, aproveito esse melhor digestão só aqui na Web Rádio Portugal Online.

E assim, depois de termos ficado com este tema de Seminho, nem sabes, então da parte da Juliana Pereira, o tema que vem a seguir é o Chico da Tina. Pois é, Última Dança. E este é um tema que me foi pedido por quem? Pelo nosso Luís Sá, Momentos Bar em Alfândega da Fé, exatamente capital do mundo. Luís, aquele abraço então para ti, um beijinho para a Guidinha e claro está, aquele abração aí para todos aí os clientes do Momentos Bar. Se pediste esta música é porque de certeza está por aí o Jaquinzinho. Bora lá, bebê, então aí mais um fininho, um xixarrito, um xixitos, não é? É aquela, enfim. Bora lá, então para todos aqui o vasto auditório, mas em especial ali para o Momentos Bar em Alfândega da Fé, da parte do Luís Sá, ele que quer dedicar este tema, Chico da Tina, Última Dança.

Foi sim, Chico da Tina, Última Dança, o pedido bem pela parte do Luís Sá, mas foi o Luís Pedro que pediu. Luís Pedro, também para ti aquele grande abraço, muito obrigado a vocês. Momentos Bar em Alfândega da Fé, exatamente, saudades. Já falta pouco, hein? Só já faltam mais 6 meses. Pois já vou estar aí na vossa companhia também. De seguida ficamos com mais um pedido desta feita através do meu WhatsApp da nossa amiga Maria Safaiu, e ela que me pediu Nazareth Leverts, exatamente, e ela quer dedicar então para todo o vasto auditório aqui de Portugal Online. Maria, muito obrigada, muito obrigada pela sua participação. Tema sempre lindíssimo de escutar, um tema de 1978. Ui, era um menino, tinha 6 aninhos. Maravilha. Bora lá. Mandar cumprimentar também o nosso amigo Puma, assim como também o amigo Prince. Aquele abraço para vocês. E agora, Nazareth Leverts. Neste tempo ainda se dançavam solos.

E assim, depois de termos ficado com este lindo tema, Liberty, dos Nazareth, ficamos já com a próxima participação desta feita da nossa amiga Magda Matias. E ela que pediu o tema Quem Era Eu? Sem Ti. E esta música ela quer dedicar para o seu amor lindo, que seja sempre alegre, livre e feliz. É isso mesmo, muito obrigada. Quem se juntou a nós também foi a nossa amiga Luz. Olá Luz, boa tarde. E agora, Quem Era Eu Sem Ti? Da parte da Magda Matias, que dedica então para o seu amor lindo.

Quem era eu sem ti? Até mesmo foi então um pedido da nossa Magda Matias. De seguida, peço perdão. E agora, de seguida, ficamos então com o pedido que chegou da parte do nosso amigo Ironside. E ele pediu-me Trio Admira, Anel de Noivado. Tema esse que é para dedicar para a Gorete. Gorete, então da parte do Iron, aqui fica Anel de Noivado, Trio Admira,

0: E depois termos ficado então com este anel de noivado de trio admiro da parte do nosso amigo Ironside, que ele dedicava então para a nossa amiga Gorete. E é isso mesmo, e agora quem está por aqui deste lado, quem é?
1: Olá, olá, boa tarde aqui é o nosso amigo locutor, buongiorno. Buongiorno, tenho uma feliz e abençoada tarde, quarta-feira, com votos de uma boa missão. E assim também quero aqui agradecer ao nosso amigo locutor Garcia, pela linda emissão, o meu muito obrigado, um grande abraço, Garcia. E assim, amigo António Jorna, quando for possível, uma musicazinha ao seu gosto, estamos aqui todos na sua companhia. Eu estou aqui na minha fazenda, não estou a gostar nada deste tu a ver. Nada deste mesmo. Bem, mas vou-se tratar aqui dos animais. Tenho aqui na minha fazenda. Tenho aqui um pedaço de perca, Ai! Tem que meter-se perca nas minhas batatas que não entendes o que foi. Não entendo, mas vou entender porquê. Um grande abraço, foi na escuta!
0: É isso mesmo, o nosso amigo Beto Mendonça, sempre na labuta, e ele mandou-me um vídeo, enfim, ele caçador é, da outra vez foi uma ratazana, desta vez foi um esquilo, anda tudo de volta das semelhas dele, e ele dá-lhes com força, é isso mesmo. E para o nosso amigo Beto, e visto que também está calor lá por Londres, ai que calor na adega, pois é Beto, bota soro nisso.

0: Pois é, depois de termos ficado então com este tempo, ai que calor na adega, geralmente está-se fresquinho, não é? Exatamente. E como companheiro, eu gosto muito do nosso parente Ratinho, ele é um bom companheiro da adega, assim como o nosso Beto, sempre a tomar o seu sorozinho. É isso mesmo, de seguida ficamos já com mais o Beto, já passou por aqui, falta também a outra pessoa, e ela está aqui. Olá, boa noite, Maria.
1: Olá, muito boa tarde. Muito boa tarde aqui ao nosso locutor António Giorno. Giorno, boa tarde, boa emissão. Continuações de uma feliz e abençoada quarta-feira, uma excelente semana. Giorno, quando for possível, passem um tema para si, também para todos aqueles que estão na sua companhia, também para agradecer ali ao Garcia pela fantástica emissão que ele nos fez, como sempre, e também a todos os outros locutores que já fizeram as suas fantásticas emissões. Muito obrigada. Continuações de uma boa emissão. E o meu muito obrigada e um grande beijinho.
0: Obrigada, Maria, então, pela tua participação. Bora lá, eu escolhi o tema de Gino e Geno. Apaixonado por você, mas numa versão remix. É isso mesmo. Toca a brilhar. Quem se juntou a nós também aqui nessa linha de convívio foi o Sapato. Olá, boa noite.

E depois termos ficado então com este tema de Ginny Geno, apaixonado por você. Já estamos na escuta de Andy Tillman, My Love. Este é um pedido que chegou da parte do nosso amigo Luís Filipe e pediu-me este tema para dedicar a todos os ouvintes e para mim também. Muito obrigado, Luís Filipe. Ficamos então com Andy Tillman, My Love.

E assim foi assim, Andy Tillman, da parte então do nosso amigo Luís Filipe. De seguida, ficamos com mais um tema de Seminho. E este é o tema que chegou da parte da nossa Luana. E pediu-me então este tema para passar para todos os que estão aqui na salinha, ou seja, para o vasto auditório. Já não moro aí, Seminho, com beijinhos. Obrigada, Luana. Um beijinho também para a tua amiga Odete. Bora lá ficarmos com este tema do Seminho. Muito obrigado a todos aqueles que se vão juntando aqui à salinha de convívio de Portugal online. Maria do Mar também, assim, boa noite.

E foi assim o tema Já Não Moro Aí, de Seminho, da parte então da nossa Luana. O tema seguinte é um pedido do nosso amigo Prince, e ele diz-me: olá Jorge, boa tarde, boa emissão. Gostava de ouvir este tema, compartilho contigo e com todos. Obrigado e um mega abraço. ADN Tuga, faltas-me. É isso mesmo, muito obrigado Prince, para ti também, aquele grande e forte abraço.

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E depois deste lindo tema, ADN Tuga, Faltas-me, da parte do nosso amigo Prince. Agora ficamos com mais um tema, desta feita também bem antiguinho, mas sempre agradável de ouvir, da nossa amiga Maria Sampaio. Isabel Pantorras, Assim Foi. É isso mesmo, uma boa noite, um beijinho vai também para a nossa amiga e ouvinte, Paula Cerqueira, ela que também acabou agora do seu trabalho e já está a caminho de casa. Paula, faz uma boa viagem, atenção, vai pela beirinha por causa dos automóveis, porque o sol ainda está muito quente. Um beijinho, Paula, muito obrigada também por estar aí desse lado.

E assim também passou por aqui Isabel Pantoja. Assim foi. Exatamente, de seguida ficamos com o Grupo Menos é Mais e Nathan pela última vez. Este é um tema que chegou da parte da Magda Matias e ela também quer compartilhar este tema, dedicar, aliás, este tema a todos os ouvintes da rádio e com um beijinho ao nosso querido locutor António. Ui, obrigada Magda pelo carinho. Então ficamos com um grupo Menos é Mais e Nathan pela última.

E foi assim, então, o pedido da nossa Magda Matias. Muito obrigada, Magda, pela tua participação. E agora, de seguida, ficamos com a participação da Juliana Pereira. E ela pediu-me, se não supiste querer-me, Ozuna e Vincent Liandel. E esta é a dedicatória a males que vêm por bem. Quando pensas que fecharam-te uma porta, foi apenas uma janela. Quem tem as chaves da porta és tu. Bravo, Julo. Obrigada então pela tua participação. Se não supiste querer-me, ou

¿Qué fui haciendo para estarmos chegado com este tema? Se não supiste quererme, Deus, uma da parte então de Juliana Pereira. Ficamos agora já com este tema que foi o nosso Ironside que veio até mim e pediu-me então para os que bebem vinho. Oh, Iron, tu não bebes vinho? Eu bebo tudo. Enfim, era o vinho, Zeca Adegas.

Foi assim, o Zé Cadegas era o vinho, é isso mesmo, maravilha, e quando há vinho há sempre boa disposição. De seguida ficamos então com mais um tema pedido por Luís Filipe, e ele queria ouvir este tema que é dos Amantes do Alentejo, pintor de Monta, que pertence a Nelas, e o tema é esse mesmo, o pintor de Monta Nelas.

E foi assim, depois de termos ficado com este tema de Amantes do Alentejo, da parte do Luís Filipe, ficamos já com a presença, com a participação da nossa amiga Gatinha. Ela que veio então até mim e pediu-me para passar este tema de Paulo Gonzo, Espelho d'Água. É isso mesmo, muito obrigada então pela participação, amiga Gatinha, e ela que dedicava então a esta música para todos os que estão na sintonia da Web Rádio da Portugal Online.

E foi assim também Paulo Gonza passar por aqui com um espelho d'água. Informo também que a partir de agora não façam mais pedidos musicais, porque não posso aceitar. Ainda tenho aqui alguns para passar, por isso mesmo, de seguida ficamos com Ricardo Burr, Amor ou Liberté. Exatamente, este é um tema que chegou da parte de Luz e ela pediu-me este tema, então, para ela ouvir. Uma boa noite vai também para Sintra e para o Paps. Já fui? Enfim, vá lá, fica o agradecimento no ar, na mesma. E quero mandar um grande beijinho também para do outro lado do Atlântico, em São Paulo, para a minha amiga Li Ferreira. Aquele beijinho para você, Li. Muito obrigada por estar aí desse lado.

E foi assim, Ricardo Bur, Amor ou Libertad. Foi um tema então da parte da nossa amiga e ouvinte, a Luz. De seguida ficamos dançar até romper a sola. Este é um tema que me foi pedido então pela nossa amiga Paula Cerqueira. Ela que me pediu então este tema que ela quer dedicar para a Suzy, para a Magda Matias e para a Juliana Pereira. E claro está, para ela também, dançar até romper a sola.

E foi assim então o penúltimo pedido musical da noite, dançar até romper a sola, é isso mesmo. Foi então a participação da nossa amiga Paula Cerqueira, a qual ela dedicava para a Suzy, para a Magda Matias, Juliana Pereira e claro está, para ela também. De seguida o último pedido musical da noite que chegou da parte do nosso amigo Prince e ele... pediu-me Whitney Houston, I Look To You, exatamente, é um tema que ele dedica para todo o vasto auditório. Muito obrigada, Prince, então, pela tua participação. É isso mesmo, depois iremos passar a emissão para o nosso locutor Marco, ele que já se encontra então preparadinho ali daquele lado. Mas até lá, Whitney Houston, I Look To You.

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É isso mesmo, meus amigos, a minha missão terminou, vou então passar para o nosso amigo Marco, ele que vos irá então proporcionar mais 2 horas de bom entretenimento. Vou embora, vou feliz com o dever cumprido. É isso mesmo, desejo-vos o resto de uma boa noite na companhia do nosso locutor Marco. Quanto a mim, o resto de uma boa semana. Um bom fim de semana, marcamos encontro próxima semana, mesma hora, mesmo local, com a mesma disposição. Até lá, beijinhos e abraços, cada um recebe o que quiser. Se quiserem os dois, ficam mais aconchegadinhos. 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Meus amigos, então, uma boa noite então para todos. Muito obrigada pela vossa companhia. Fiquem na companhia do Marco. Marco, boa emissão. Fui!

E aí, isso aí, pessoal, olá, muito boa noite a todos. Pois eu sou o Marco e agora vou ficar duas horinhas a fazer-vos companhia. Antes de mais, quero dar os parabéns ao nosso locutor Jorn, ele acabou de fazer uma excelente emissão.

Pois é, e o nosso look do Jorna deve estar cheio de fome. Então o próximo tema eu vou dedicar para ti, dar-te os parabéns pela tua lindíssima emissão. Espero que gostes, bora lá.

Opa! E aí, isso aí, pessoal? Somos Rádio Portugal Online. E vou começar por cumprimentar então todo o pessoal que se encontra aqui na nossa salinha de chat. Para a Maria Goretti, um grande beijinho. Jorne, mais uma vez, um abraço e parabéns pela tua lindíssima emissão.

Quero também deixar um grande abraço para o nosso Beto Mendonça, um grande beijinho para Maria Brito. Eu não preciso de avisar, eu estou sempre a ouvir a rádio Portugal Online, eu estou sempre atrás da cortina, pois eu, além de ser locutor, também sou ouvinte. Por acaso até gostei daquela Shin Shin Kutakai.

também quero dar os parabéns à Maria Gorete, ela que teve uma emissão de marchas populares. A gente estava a dançar todos lá na fábrica. Só faltava as sardinhas, o caldo verde e a broa. Simbora. Também ouvi a locutora Nanda. Ouvi tudo. Parabéns a todos vocês.

E é isso, quero também dar boa noite à nossa locutora Bina. E o próximo tema vai para a Maria Gorete com um grande beijinho. Espero que gostes. Bora lá.

E é isso, Quero também aproveitar para mandar um grande abraço para o Ruben, para a Karina, Zeto e o Lália. Obrigado a todos vocês por estarem desse lado. Somos nós, Rádio Portugal Online. Quero também dar boa noite ao Lupus.

E é isso, pessoal. Pois é, vamos então ficar com uma participação que chega da parte da Maria Brito. E a Maria Brito que me diz o seguinte: olá, muito boa noite, boa emissão. Obrigado, Maria Brito. Quando for possível, um tema para si e para todos na sua companhia. Também agradeço a todos os locutores que hoje fizeram as suas emissões. Muito obrigada. Continuação de uma ótima emissão. Beijinhos. Beijinhos para ti também. E então para a participação da Maria Brito, eu escolhi este tema aqui. Eu hoje andei aqui a pesquisar e gostei. Vou passá-lo aí para todos vocês. Bora lá. Maria Brito, da minha parte, mais uma vez, muito obrigada. Obrigada pela audiência, pela simpatia.

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0: E aí, isso é isso aí, pessoal. Pois é, pois é.
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0: E vamos então ficar com mais uma participação gostei da parte do Ruben. Ele que me diz o seguinte: Marco, passa aí um tema à tua escolha para todos nós aqui que estamos na tua escuta. Então eu escolhi este tema aqui. Espero que seja aí do agrado de todos.

E é isso aí, pessoal. Pois é, vamos continuar aqui com música romântica, música deste estilo. Forte nela. E o próximo tema que eu vou dedicar aí para todos vocês que ouvem a Rádio Portugal Online através de outras plataformas. Para todos vocês, para as meninas com um beijinho, para os meninos com um abraço. E espero que vocês curtem. Bora lá.

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1: E é isso, pessoal. Pois é, vamos agora ficar na sintonia com mais um belíssimo tema. E este tema se chama Comida de Avó. Quem não se lembra daquela comida que era feita a fogão a lenha? Sabia tão bem. Quem é que não tem saudade? Comida de Vó. Aí para todos vocês. Bora lá.

0: noite e boa audição para você que sintonia agora a Rádio Portugal Online. Exista um amor. Comida de vó para todos vocês.
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E é isso, é isso, quero dar boa noite ali ao ir ao side. Boa noite e um bom descanso para ti. E ali o Pitoco diz ali na nossa salinha de chat: cozinhar nada, mas comer sim, sou bom. Quem não é bom de garfo, até eu. Eu sei fazer batatas fritas e ovos.

0: É isso aí, pessoal. E já na sequência.
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0: Você é o motivo da minha raiva. Bora lá.
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0: isso, é isso. O amor não traz luxo e o luxo não traz amor.
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0: O verdadeiro amor vem do pobre, não é? Acho eu.
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0: E vamos então agora ficar com este tema, Minha Mãe, Meu Lar, aí para todos vocês. Bora lá.
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0: É isso, o amor não é luxo, o amor se sente no coração. Simplesmente isso.

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E é isso aí, pessoal. Pois é, pois é. Uma pastinha bem antiga que eu encontrei aqui, aqui, aqui no meu computador. Jamais. E o próximo tema eu vou ligar para a Ana, para a fofinha, fofinha. Pai, para ti com um grande beijinho. Espero que gostes. Porque

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0: isso aí, vai dar tudo certo.
1: Já deu tudo certo.
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Ora, ora bem, oh, adivinhem lá quem veio ter comigo. Pois é, foi o nosso Beto Mendonça. Já estava a estranhar. O Beto Mendonça deve-se ter perdido na horta a regar.

E vocês não sabem o que é que o Ruben me disse ali no meu WhatsApp. O Ruben diz-me o seguinte. O Ruben veio ter comigo e disse assim: "Oh, jeitoso, o que é que se passa contigo? Tu andas muito rumélico." Pois é, o pessoal não está habituado que eu meta este tipo de música, música rumélica, mas eu hoje estava aqui no meu disco rígido e lá encontrei esta pastinha e decidi partilhá-la com vocês. Já temos ali a Bina, que ficou com uma ou duas. É assim, a gente aqui partilha tudo. Pela primeira vez o Ruben me chamou jeitoso. E vocês sabem porque é que ele me chama jeitoso? Porque ontem foi São João e ele não foi trabalhar. Ah, pois é. Amanhã é que vão ser elas. Estás de castigo. É isso, pessoal. Vamos então ficar aqui com a mensagem que o Beto Mendonça deixou aqui para todos nós. Bora lá.

0: vocês estão-se a rir, mas eu é que tive que fazer o meu trabalho e o trabalho dele. Acho que ele foi para a borracheira e não aguentava da cabeça de manhã, e quem pagou as fabas foi o Margo, que teve que trabalhar por mim e por ele. Vamos lá ficar então com a mensagem do Beto Mendonça. Beto Mendonça, partiu, um grande abraço.
1: Olá, olá, boa noite, Marco. Marco, tenho uma feliz e abençoada noite de quarta-feira, com votos de uma boa emissão, e tudo vai dar certo. Vai dar, se diz que quiser, linda música, assim como votos de boa emissão. E também, se quer agradecer ao nosso amigo locutor António Jorna pela linda emissão, muito obrigado, um grande abraço. E assim, amigo Marco, quando for possível, uma musiquinha, outro gosto, para todos nós estamos aqui na tua companhia. Muito obrigado. Pá, vê, desculpa lá, mas só agora neste momento que eu consigo deixar mensagem, tá bom? Se me deixa passar, se tempo der, vai dar tudo certo. É só a coragem nesta linda musa, vai dar tudo certo. Ai, Jesus.
0: Vai, vai,
1: chega agora,
0: senhora.
1: Porque
0: é isso,
1: a enfermaria estava cheia. Cheio de gente para levar ali a pica do soro. Ai, Jesus. Vai dar tudo certo. Acreditar, vai dar tudo certo. Um grande abraço. Fui na escuta.
0: É isso, vai dar tudo certo. Fé, esperança, paz e amor.

te me esqueci aquí do micro. E vamos então ficar com mais um tema. E este tema é então dedicado para todos os ouvintes da rádio RPO, mas em especial ali para o Beto Mendonça. Apenas uma canção. Vamos ficar com Napoleão, Cartas que Nunca Escrevi. Espero que gostes. Grande abraço. Continuação de uma boa noite aí para todos vocês.

E aí, sei, pessoal. Pois é, eu vou ficando por aqui. Uma boa noite aí para todos vocês. Deixando aqui um beijinho para a Maria Gorete, para a Bina, Tuguinha Boy, Chuchu. Uma boa noite aí para todos vocês. Boa noite. Para você que ouviu a Rádio Portugal Online através de outra plataforma, para todos vocês uma santa noite. Claro, se possível, um lindo amanhecer cheio de coisas boas, coisas doces, coisas alegres. Paz e amor. Quero também deixar um grande abraço para o Beto Mendonça, Maria Brito, Maria José, Ruben. Para todos vocês que estão do outro lado, ouvir a Rádio Portugal Online. E Ruben, eu vou prometer que vou começar a ser o pimbalheiro que era de antes. Calma. Me aguardem. Estou a ter aqui umas novas versões de música.

disse, mandar-me aqui uma pasta de ouse eletrónico. Pois é, eu estou aqui, tenho aqui umas muito pesadas, eu não posso tocar na rádio, mas eu vou tocar as mais lentinhas. Uma pastinha acabada de chegar diretamente do Brasil.

Pois é, pois é. Pus-me aqui a brincar e isto deu o tilt. Era bateria, guitarra, é tudo aqui, tudo misturado, tudo a tocar. É isso aí, pessoal. Fiquem bem, fiquem com Deus. O Marco vai. Voltarei na segunda-feira, se Deus quiser.

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